0: Ah, não vai, porque não.
1: One out of five, your case number is 5219-5219.
0: Copy, thank you.